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São 3 horas. 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

0: F Canal, são 4 horas.
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0: 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São 5 horas. 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

0: F Canal, são 6 horas.
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0: F Canal, são 7 horas.
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0: 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São 8 horas.
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0: 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São 9 horas.
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0: F Canal, são 10 horas.
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0: 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São 11 horas.
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0: F Canal, é meio-dia.
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0: 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São 13 horas.
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0: 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São 14 horas. 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

0: 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São 15 horas.
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0: 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São 16 horas.
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0: F-Canal, são 17 horas.
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0: F Canal, são 18 horas.
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0: 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São 19 horas.
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0: 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São 20 horas.
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0: 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São 21 horas.
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0: Muito boa noite, seja bem-vindo ao programa Analisar Factos. Estamos consigo no início, depois das férias, reiniciar este programa. E hoje colocamos a agulha no cruzamento entre a inovação, tecnologia e, ou melhor, a inovação tecnológica e a economia de proximidade. Com o avanço imparável do comércio eletrónico global, como podem os comerciantes do centro da cidade e as pequenas empresas, como é que, e não só sobreviver, mas prosperar. Em debate hoje, o papel das autarquias na transição digital, o impacto de projetos como o Comércio da Vila e a eficácia do ecossistema de apoio às PMEs. Vamos então ter aqui os convidados nesta noite para debatermos este painel e também estes temas que temos no painel. Hoje não temos a CDU, o Silvio informou a nossa redação que hoje era impossível de todo, tentou que um dos elementos estivesse presente, mas de facto não foi possível. Para a semana já aqui estará. Também temos do PS o professor António Varela, a quem agradeço ter regressado depois de férias para este debate, o Paulo Lopes da Iniciativa Liberal e do Chega, a Raquel Soares. Muito obrigado a todos por estarem connosco e posso começar já pelo Partido Socialista. António Varela, a digitalização e o comércio local é suficiente sem um reforço direto nas infraestruturas físicas, transportes e dinamização das baixas urbanas?
1: Não é possível. As duas coisas estão interligadas. Obviamente que ambas são importantes, não podem estar desfasadas uma da outra. O comércio local carece, obviamente, de digitalização para aumentar o potencial e aumentar a atratividade e o número de consumidores e a sua rentabilidade, mas isso não pode ser, mais uma vez, vem no seguimento de tudo o resto, já falámos aqui anteriormente, de uma planificação que envolva outras situações bem mais físicas do que o digital. A criação do Comércio da Vila, que foi uma das respostas, parece-me uma boa tentativa, no entanto, nós não podemos esquecer hoje que os comerciantes têm, para além destas plataformas, têm outras que às vezes usam a miúdo, como é o caso do Facebook ou do Instagram, que são obviamente locais onde se faz muita troca comercial. Uhum. O maior problema parece-me que é aqui o dar, a autarquia parece que dá de um lado, mas depois tira do outro, não é? Uhum. Porque nós temos, obviamente, ao mesmo tempo que se desenvolve ou faz políticas no sentido de digitalizar o comércio local para que ele se torne mais atrativo, ao mesmo tempo permite-se que abram ou se expanda superfícies comerciais que vão diretamente concorrer com o comércio local. E o problema está aí, é que a concorrência não é de todo justa.
0: Exato.
1: O estacionamento não é o mesmo, a facilidade de chegar ao centro não é o mesmo, e portanto isto vai trazer desigualdades que são muito difíceis do comércio local alguma vez conseguir fazer frente àquilo que está a acontecer em Famalicão, mesmo com esta ajuda digital. Parece-me, e eu tenho muito poucos dados, não sei se os meus colegas têm mais, mas de facto eu tentei procurar e encontrar dados, por exemplo, da página do Comércio da Vila, a ver quantos utilizadores tinha. Parece-me que há vários aspectos que estão um bocadinho abandonados, esquecidos dentro da página, mas de qualquer forma faz falta saber esses números, se existem, e o que é que diz desta página e da sua eficácia enquanto plataforma, que foi ainda por cima um projeto do PER com um valor próximo dos 700 mil euros, portanto um valor relativamente abundante. Estavam previstas cerca de 455 estabelecimentos, mas na realidade, pelo aquilo que eu percebi, pouco mais de 100 estão anunciados na página. Portanto, há aqui muito que fazer e de facto a autarquia manifestar uma atitude relativamente ao comércio local, principalmente este na zona central da cidade, que de facto está a ser massacrado, e tem saído notícias relativamente recentes sobre o impacto que as obras, por exemplo, tiveram no comércio local, e que, a meu ver, foram bastante avultadas e continuam a ser.
0: As
1: a prova
0: obras
1: disso,
0: de, as obras que
1: as obras de requalificação
0: do centro da, do centro da cidade.
1: Que ainda agora continuam a fazer moça. Não é? Ainda agora continuamos a não conseguir passar no centro da cidade, porque estão a repor novamente o chão, pela segunda vez, acho eu, naquele local, com uma perda substancial de tráfego naquela zona.
0: Mas isso também tinha que ser feito, não é?
1: Tinha que ser feito.
0: Era uma necessidade.
1: Claro. Mas a minha opinião é essa, e a opinião do PS.
0: Muito obrigado. O Chega, esta visão de eficiência de gastos e resultados, este marketplace municipais representam um investimento público eficiente ou correm o risco de se tornarem plataformas fantasma, com pouca tração real aos clientes?
2: Chega tem a opinião que nós temos que, obviamente, tornar os pequenos negócios mais competitivos, mais visíveis e mais acessíveis, mantendo sempre a ligação ao território. Contudo, apesar desta modernização, que obviamente é importante, é necessária, consideramos também que é fundamental manter aqui o contacto humano, não é? A relação, porque a tecnologia tem que estar ao nosso serviço e não ao contrário. Mas respondendo à pergunta, pode frisar a pergunta outra vez?
0: Questiono se estas plataformas podem se tornar plataformas fantasmas.
2: É sim, depende um bocadinho da gestão que é feita, se os objetivos são cumpridos ou não. Uma coisa que é importante perceber é... será que as pessoas também lhes são dadas as ferramentas suficientes para que consigam manusear bem...
0: ter formação
2: ter formação,
0: para
2: sim.
0: Isso.
2: E também, de certa forma, perceber, tentar que as pessoas se adaptem um bocadinho a isso, porque não é propriamente fácil chegar à beira de alguém que tem um negócio há vários anos e, ok, agora vamos modernizar, as coisas não funcionam assim. Primeiro, acho que teria que haver esse trabalho... de
0: adaptação às novas tecnologias, não é?
2: Exatamente, fornecer as ferramentas necessárias para, não é, dar as coisas às pessoas e agora desenrasquem-se. Mas lá está, temos que nos modernizar, porque há cada vez superfícies de grandes dimensões que e as coisas online, as lojas e tudo isso que acabam...
0: Esta questão do online e as dificuldades são mais para as pessoas que ainda não chegaram, ou que estão a chegar ao fim, digamos, da sua carreira de trabalho, não é?
2: Sim.
0: Mas aqui também pode haver, podemos ver pelo lado positivo, que é os jovens, como são mais ligados às novas tecnologias, também pode haver aqui a transição entre um jovem que vai entrar e um mais idoso que vai sair, não é? Portanto, haver aqui, vai aprender como é que... pode atender o cliente, quando é presencial, uhum. Mas também tem a outra forma que é, não terá aqui também um benefício? Pergunto eu.
2: Sim, e uma das opções seria, por exemplo, tornar, sei lá, a parte das compras e tudo online, mas, por exemplo, o levantamento presencial, porque assim acabamos por conjugar um bocadinho dos dois mundos, digamos, uhum. da parte da tecnologia e da parte mais real. Mas essa questão de, lá está, de uma geração mais nova que está muito ligada a essas tecnologias, os jovens também são importantes para ajudar as pessoas mais velhas nessa transição, porque depois isso é uma questão, é que as pessoas mais velhas, sobretudo aquelas que não têm pessoas a quem recorrer, como é que se vão adaptar a todo esse mundo? Pode ser uma tarefa um bocado complexa, mas penso que aos poucos, se o investimento for feito de uma forma faseada e tentando perceber como é que a população se adapta, sobretudo os vendedores, é uma boa escolha.
0: Uhum. Paulo Lopes, A iniciativa liberal deve o poder público criar e gerir plataformas de venda ou a sua função deveria limitar-se a reduzir impostos e burocracia para que o mercado privado encontre as suas soluções?
3: Boa noite e bem regressados de férias a todos. Quanto a essa questão de se deve ou não o poder público estar a gerir essas plataformas, nós achamos que não. Pode haver programas como os fundos comunitários em que se financie alguma parte dessas plataformas e devem ser geridas pelos comerciantes ou pelas associações de comerciantes. Nós aqui neste projeto mais conhecido em Famalicão, que é o Comércio da Vila, penso que é assim que se chama, que é um projeto gerido pela ACIF. E esse projeto teve um problema, que apanhou ali uma transição na direção da ACIF, houve muitas pessoas que saíram simultaneamente. Eu, quando estive reunido há cerca de um ano na altura da campanha autárquica, notava que havia ali um grande esforço para tentar reativar o projeto que ele estava um bocado abandonado, porque com a mudança de direção houve muita coisa que mudou e mesmo a ACIF, ainda nos últimos dias, soube que está com algumas dificuldades e até um dos seus locais onde faz formação vão ter que sair de lá. Ou seja, a Câmara deve tentar arranjar uma solução para ver qual é um espaço na cidade onde possa, a CIF possa continuar a existir, porque é importante que exista esta associação para promover estes projetos, porque a digitalização para o comércio e até para o pequeno comércio é muito importante. Mas aqui temos dois entraves grandes sempre. Um é a idade do comerciante. É muito difícil para uma pessoa mais velha conseguir adaptar-se também à tecnologia e lá está, e à apetência também pela tecnologia. Porque o facto de uma loja passar a ser não uma loja só física, mas também virtual, muda muito. Não é só a forma de vender. A gestão de todos os estoques é muito diferente. E é preciso a tal formação que estes projetos, como o Comércio da Vila, também tinham, para apoiar essas pessoas a adaptarem-se à nova realidade. Se bem que nós, há um bocado, o professor Varela estava a falar das redes sociais. Nós temos, por acaso conheço uma empresa aqui em Famalicão que vende 90, nasceu no tempo, na altura da pandemia, para pessoas jovens, vende grande parte pelo Instagram e a loja, lá está, serve como um ponto, é um armazém, é para gerir stock. Ou seja, já temos casos em Famalicão, aqui no centro, uhum, em que isso acontece. Mas não será fácil para todos, nem para todos os negócios. Nós não vamos tomar um café virtualmente.
0: Claro.
3: Aí teremos de ter outras soluções, teremos de ter mais gente a viver no centro. Temos algumas boas notícias recentes, como a reabilitação ali do antigo hotel Garantia, que vai trazer mais algumas pessoas. Será importante perceber aqui como é que vai ficar a residência universitária, se desta vez vai estar ocupada ou ter só, eram 15 em 90 pessoas. Ou seja, são importantes estas pequenas coisas e ter mais pessoas a viver no centro, e também haver a potência dos comerciantes para evoluírem. Porque numa das reportagens que eu vi durante o mês de agosto sobre o assunto, vi uma comerciante, por exemplo, a queixar-se que tinha aberto um bar ali no centro, acho que o pessoal sabe do que estamos a falar, um bar novo, com um conceito novo, e a pessoa estava-se a queixar que alguém tinha feito ali um investimento e os clientes iam parar ali. Quem não inovar e ficar parado vai ter sempre dificuldades. Agora, para nós, enquanto comunidade, é importante que não aconteça aquilo que parece estar a começar a acontecer, que é termos muitas lojas vagas. E aí é que eu acho que nós devíamos, enquanto comunidade, dinamizar um estudo do comportamento do comprador, é um estudo ao consumidor, para perceber o que é que eles querem e o que é que se poderia apostar ali no centro. Apostando também em perceber porque é que nós temos um mercado que é tão pouco frequentado. Acho que nós temos aqui muitas questões em aberto e era importante este estudo ao consumidor para perceber o que é que eu levaria a ir ao mercado, o que é que levaria a ir a mais lojas ali no centro. Será que o problema é o estacionamento, que muitas vezes se fala? Será que não é? Acho que era importante estudar a questão para poder ter respostas mais a fundo. E para os comerciantes, a inovação é importante e também tenho que dizer que o contexto não é o melhor. Porque o contexto atual em que nós estamos a ver uma degradação na capacidade de consumir das pessoas, estamos a ver o preço a que estão a chegar aos combustíveis e podemos chegar a uma fase pior em que haja mesmo rupturas de stock, é um contexto adverso para quem quer vender e para o poder de compra das pessoas para poderem comprar. Por isso é que é importante ter este estudo para se tomar boas decisões e para as pessoas poderem fazer investimento com mais certeza e não ser um tiro no escuro. Mas o problema essencial, a digitalização, estamos aqui a falar, vai ser sempre importante para muitos negócios para se adaptarem ao futuro, porque nós não vamos andar para trás, vai ser cada vez mais digital, mas há negócios em que o físico continuará a ser essencial.
0: Professor Varela, António Varela, esta questão do digital é sempre preciso uma adaptação das pessoas antes de lançarmos. Este projeto do comércio na vila foi, na sua opinião, acha que foi ele foi definido e pensado para essas questões?
1: Daquilo que eu estive a ler, obviamente que me parece que ele foi construído no sentido de dar uma resposta, quer ao nível da formação dos empresários, quer também ao nível de realizar ou ajudar a fazer a transição digital. Obviamente que há aqui a questão da idade de muitos
0: das dos comerciantes, não é?
1: E das dificuldades normais do acesso ao digital.
0: Principalmente do desconhecimento, não é?
1: Desconhecimento e dificuldade de acesso e de compreensão do próprio mecanismo. Mas também há, e o Paulo acabou de referir isso mesmo, negócios que nunca substituirá o digital, embora o digital possa ser um apoio, não é?
0: Pois,
1: mesmo no setor alimentar, de restauração. Portanto, as pessoas comem muito com os olhos, vêm muito com os olhos e, portanto, isso é importante. Mas, de facto, que faça aquilo que eu conheço de outras realidades e de outros tipos de municípios em outras partes da Europa, verifico que há um atraso significativo no que diz respeito a Famalicão. E, portanto, e Famalicão, eu penso que não é só Famalicão, no nosso país, de uma forma geral. E este tipo de negócios, em que aparece já alguns aqui em Famalicão, que, de facto, a loja física funciona como um disponibilizador do bem, não é? Porque a grande parte do negócio é feito online, já é uma realidade em vários sítios, e é uma resposta, mas não é uma resposta para todos. É preciso é perceber se este plano que aqui estava pensado tendo em atenção tudo o resto que vive na cidade, não só do ponto de vista físico, como também da realidade económica, daquilo que, obviamente, é o envolvente da zona central da cidade. E, portanto, não adianta premiar e pedir aos comerciantes para fazer uma transição e, ao mesmo tempo, haver da parte da Câmara uma certa tendência para o aumento do número de superfícies e como resultado disso, obviamente, muitas delas são concorrentes diretos, que, mais uma vez, eu reforço a ideia, porque é importante. A concorrência não é igual, não é? E a forma como o comércio local gera os clientes ou, por exemplo, uma grande superfície é totalmente diferente, na medida em que os espaços, a acessibilidade, a possibilidade de estacionar facilmente o carro, não pagar pelo estacionamento, não é igual num lado e do outro. Uma parte disso podia ter sido resolvido com o digital, mas mesmo assim, dada as limitações geracionais que existem, obviamente que iria haver aqui alguns entraves a esse avanço. E, portanto, há muitas perguntas que podem ser feitas ainda, não é? Porque, de facto, quantos, e eu sei que a ACIF apanhou essa fase da transição, mas se nós formos até à própria página da ACIF, verificamos que o processo de transição digital ainda também está por concluir, não é? E, portanto, é difícil encontrarmos evidências do número de estabelecimentos que estão associados ao marketplace de Famalicão, quantas visitas têm, quantas transações, portanto, tudo isso é que é importante para nós percebermos se, de facto, aquilo estará a funcionar ou não estará a funcionar e para quem, para se fazer depois uma decisão. É uma iniciativa que tem o seu valor, é preciso é ver se está a funcionar e que caminho é que tem que ser seguido no futuro para que seja mais eficiente.
0: Uhum. Raquel, há pouco falava da questão da transição, como ainda agora o António Varela também falava. É difícil para algumas pessoas fazer essa transição ou essa mudança e deu também a entender que o contacto entre cliente é importante. Há pessoas que são muito resistentes a essas novas tecnologias ou modernizar para elas, ainda há uma certa resistência.
2: Sim, sem dúvida. nota-se, isso é bastante notório, não querendo generalizar, mas sobretudo em pessoas um pouco mais velhas, o que é normal, tendo em conta todo o seu passado, não podemos pedir que de repente as coisas mudem assim do dia para a noite. Eu acho que o que o Chega pensa que se pode fazer é, sobretudo, tentar sensibilizar as pessoas e fazer com que percebam que o contacto da vida real, digamos assim, que não vai acabar, ou seja, também não vai passar de repente a ser tudo tecnológico, porque isso também não é viável. Como os exemplos que os colegas deram aqui, os cafés, por exemplo, é impossível, por muito que a nível online tentem fazer publicidades, algo do género, o consumo tem que ser no espaço físico. Mas lá está, explicar às pessoas e que as coisas vão por fases, não é? De um momento para o outro, de repente, vai ser tudo tecnológico. Investir, lá está, nesse tipo de sensibilizações. E também mostrar disponibilidade para eventuais esclarecimentos de dúvidas, porque eu acredito que muitas pessoas que do comércio local que ouçam falar disto, por vezes possam até ficar assustadas, ou sentir que possam estar a ficar para trás, e não é de todo isso, não é de todo isso que se quer, porque o importante, lá está, o ideal seria de certa forma juntar assim, o espaço físico e o digital, criar um equilíbrio entre essas duas coisas, mas investir em ações de formação e tudo isso.
0: Muito bem. Paulo, para além da digitalização, que vai sendo necessária, até porque as plataformas das redes sociais acabam por fazer um pouco de, digamos aqui, de concorrência, e é preciso também arrastar para o comércio peço desculpa, para o comércio local esta forma de venda, mas como é que os comerciantes estão em Famalicão? Porque é que se vê cada vez mais lojas fechadas? Na opinião da Iniciativa Liberal, são pessoas que não se adaptaram ou já não dá para manter-se em Famalicão?
3: Eu penso que Famalicão nunca teve tão boas condições como agora para que os comerciantes prosperem. E porquê? Temos um nível de população em alta. Eu ainda vi uma notícia hoje, e eu próprio analisei os dados, que nos últimos 10, 15 anos crescemos de 10 a 11 mil pessoas. Ou seja, nós temos mais pessoas. Agora, se calhar, elas não estão nos mesmos sítios e há coisas novas a abrir. Ou seja, nós temos muitos empreendimentos novos que vão deslocalizando a cidade para outros sítios, e se calhar o centro pode estar a perder um bocadinho por não estar a ter tanta gente aqui em cima, as lojas não terem as mesmas condições, não serem tão modernas. E nós depois também temos que olhar para Famalicão e ver que, quando comparamos, por exemplo, com as cidades aqui ao lado, como Braga e Guimarães. Braga e Guimarães têm dois centros históricos com muito mais história do que nós, e são cidades muito mais comerciais do que nós, que temos uma vertente muito mais industrial. Nós não podemos querer ser o terceiro maior exportador do país e o maior a norte, e depois estar igual a Braga e Guimarães. Ou seja, o contexto
2: é diferente.
3: Nós somos diferentes e temos que nos adaptar ao que temos. E aproveitar um bocadinho esta população nova que veio, ver onde é que ela está, ver os novos espaços que vão abrir, e os comerciantes também verem se não encontram uma melhor localização com maior facilidade em estacionar. O estacionamento, por exemplo, nós estivemos a falar, e há bocado o professor Varela falou nas grandes superfícies onde não se paga, e nós podemos estudar aqui. Nós internamente, quando estava a preparar este programa, a falar com a equipa, uma das ideias que falamos é que podia haver uma forma de alguém que vai comprar uma loja ali no centro, o estacionamento ser grátis. Isto tecnologicamente é fácil de fazer. Ou seja, se nós pensarmos um bocadinho, conseguimos arranjar formas de colmatar isso. A parte nos grandes centros comerciais não se pagar também não é toda boa. Eu durante agosto fiz uma publicação nas redes sociais, ali entre o Continente e o Lidl, em que basicamente estava ali a transformar-se num stand automóvel, com aquelas placas do Trata-se. Já começaram a sair de lá alguns carros, mas ainda continuam alguns. Ou seja, não é tudo bom. E por isso mesmo é que o estacionamento às vezes é bom ser pago, porque senão as pessoas param lá o carro e está lá eternamente. Ou seja, nós temos que olhar para as nossas condicionantes e ir-nos adaptando. Usando a tecnologia para quem entra de novo é mais fácil. Para aqueles que estão cá há mais tempo, temos que insistir na formação e vermos o que é que se passa com este projeto do Comércio da Vila. É muito importante, mesmo ao nível da formação, se ela está ou não a ocorrer. E lá está, como eu disse há pouco, garantir que a ACIF não fica sem um sítio onde dar formação, que acho que ela pode acontecer em alguns meses, e de certeza que nós conseguiremos arranjar um sítio onde isso, a atividade possa continuar. Acho que isso era muito importante para tentar que essas pessoas que têm mais dificuldade também estão dentro do comércio e não estamos a tirar para fora, até porque quando estas pessoas têm, muitas delas têm uma vida ligada ao comércio e não é muito fácil estar a mudar de profissão, a adquirir outras competências. É mais importante tentarmos introduzir algumas competências na atividade que elas já conhecem para terem alguma qualidade de vida e para nos ajudarem todos enquanto comunidade.
0: Muito bem. Vamos agora passar à segunda ronda de perguntas. A modernização dos serviços de venda e atendimento ao cliente exige literacia. Literacia e digital, investimento e capacitação. Estruturas municipais como o Famalicão Made In funcionam como alavanca do acesso a fundos nacionais e comunitários. Ora, perguntava e começava pelo Paulo, precisamente. Paulo, nós, a burocracia no acesso a estes apoios públicos não continua a ser a maior barreira para a agilidade das PMEs?
3: A burocracia é uma barreira enorme em que as PMEs gastam muitas horas a tratar e ficam muito limitadas, porque uma PME, por definição, tem poucos funcionários. Uhum. E tratar da burocracia, que elas muitas vezes tanto é igual para uma pequena ou uma média empresa, ocupa logo uma parte substancial. Tudo o que nós consigamos reduzir burocracias, nós tínhamos no programa eleitoral, por exemplo, utilizar a inteligência artificial para o nosso departamento de urbanismo. Para alguns processos são muito facilmente acabados e são muito mais rapidamente resolvidos se nós utilizarmos a inteligência artificial. Mas quando nós olhamos para o Estado, e que muitas vezes as pessoas têm poucas competências, também precisam de formação nesta área, que ela não nasce do zero, acho que muitas vezes, em vez de tentarmos fazer, por exemplo, o que o Ministro da Educação fez nos exames. Foi um processo em que ele digitalizou o exame, ou seja, ele pegou algo que é feito em formato físico e tirou uma foto, entra para o sistema. Nós devíamos pensar em transformar o sistema todo de novo. Era mais fácil se o exame fosse feito logo de forma digital. Cria outras complicações, têm que ser estudadas. Mas em muitos processos nós devemos começar a pensar em mudá-los de raiz. Chegar lá e começar do zero, em vez de estar a tentar adaptar algo que não é muito bem feito. Mas o Paulo falou aí no Made In e na sua capacidade ou não de ajudar empresas. Eu tenho um caso recente, ainda na semana passada, de uns jovens famalicenses que estão a tentar lançar uma empresa e prosperar, e foram ao Made In e não ficaram nada satisfeitos com a resposta que ele dá. Acho que eles sentiram-se mais capazes do que o próprio Made In de pôr as coisas a acontecer, e acho que é algo em que nós vamos ter que trabalhar e apresentar propostas a sério, porque se queremos empreendedorismo, se queremos jovens já a apostar nas empresas do futuro, não podemos ficar com máquinas paradas e que não sabem dar uma mentoria a quem quer começar, por exemplo. Acho que é um assunto muito relevante e queremos tratar no futuro com propostas, porque o cenário que encontramos não foi bom.
0: António Varela, perguntava-lhe como garantir estes apoios à digitalização que cheguem de forma equitativa a todas as microempresas e não apenas àquelas que já têm a maior literacia tecnológica.
1: O Paulo referiu há bocado um dos constrangimentos maiores das PMEs, e eu conheço algumas e sei que é assim. De facto, lidar com esta burocracia toda às vezes é difícil. Não tem quadros suficientes para lidar com esta situação, e é aí que estruturas que podem potenciar a relação entre essa burocracia e as PMEs é, de facto, um papel que a autarquia pode, através de programas, como é o caso do Made In, que devia deixar de ser uma bandeira de propaganda política e apostar seriamente nestas questões, que é, de facto, fazer assessoria a PMEs e a microempresas para que estas conseguissem, de uma forma mais, mais célere e mais fácil, garantir apoios financeiros e concursos e transições digitais, já agora, tudo isso que é inerente. Mas, de facto, aquilo que temos notado nos últimos anos é alguma publicidade à volta do Made In, mas depois, concretamente, verifica-se às vezes algumas dificuldades em perceber se, de facto, o Made In está a fazer aquilo que eu acho que deve fazer, que é promover, facilitar, ajudar a desenvolver economicamente o concelho. E nesse aspecto acho que, mais uma vez, a questão do planeamento fica muito a desejar.
0: Muito bem. E para o Chega, Raquel Soares, existe fiscalização suficiente para garantir que os fundos aplicados nesta modernização geram um retorno real da economia local e não apenas subsídio ou dependência, na vossa opinião?
2: Pois, isso é uma boa questão. A questão da fiscalização, tanto que, por exemplo, esta questão da digitalização, uma das desvantagens, assim pudermos dizer, é que a implementação, a atualização e a manutenção das plataformas também exigem investimento. E aqui acho também era importante aquela questão dos estudos para perceber se vai ver esse investimento ou não. Relativamente
0: isso vai ter frutos, não é? Porque preciso investir, é preciso ajudar, mas é preciso que hajam frutos a posteriori, não é?
2: Exato, para perceber até que ponto é que compensa, não é, o investimento ou não. Relativamente à questão da fiscalização, como isto são coisas um pouco recentes, a posição do Chega é que talvez um bocadinho mais de fiscalização para perceber até que ponto é que as coisas funcionam.
0: E não se ficar com a ideia de que é tudo muito fácil, não é?
2: Sim.
0: É preciso fazer estes pedidos, pedidos de ajuda, não é? E estes subsídios entrarem, ou estes apoios entrarem.
2: Mas as pessoas depois têm que fazer a parte delas, obviamente.
0: Mas fazerem a parte dela, não é?
2: Sim.
0: É essa a ideia. Eu não
2: sim.
0: sei se o Paulo
2: e perceber, tem... que, desculpa, e perceber, lá está, que há um apoio, mas depois há todo um trabalho autónomo que tem que vir...
0: Claro, tem que haver uma resposta, digamos, de fruto daquilo que é investido, não é? Paulo?
3: Eu acho que aqui nesta questão dos projetos, qualquer projeto que seja, nós no fim temos de ter uma avaliação e temos de ter objetivos à partida e depois ver se foram alcançados ou não, o que é que falhou, o que é que correu bem. É importante fazer-se uma avaliação de tudo para se tirarem lições. E nessa parte da fiscalização dos fundos comunitários, eu acho que nós podemos estar descansados. Eu trabalho na área, eu sei que há muitas empresas que muitas vezes tentam passar nos projetos aquilo que é a sua atividade ou custos correntes e não um investimento estruturante em algo diferente, mas as entidades que fiscalizam os fundos já trabalham há muito tempo, os fundos já existem aí desde a década de 80, 90, já têm muitos anos, foram sendo trabalhadas, aprimoradas, muitas vezes até o dinheiro demora a chegar às empresas, porque há vistorias, há muitas despesas que se tentam colocar nos projetos e que depois não são aprovadas, ou seja, acho que nós podemos estar descansados nessa parte da utilização do dinheiro público, porque as entidades trabalham melhor do que já trabalharam no passado e, em último caso, temos sempre algum processo que vá para tribunal, quem cometer fraude pode ser muito penalizado. Por isso, eu aí estava mais descansado, não ficava muito preocupado, até porque o dinheiro público, os fundos comunitários, por exemplo, nos próximos anos, vão diminuir bastante. Isso é que é um problema para um país em que 88%, pelo menos, do investimento público é feito com esses fundos. E para a nossa Câmara também. até posso introduzir um dos temas do dia, que eu ainda hoje partilhei nas redes sociais, que na reunião da manhã na Câmara Municipal vai a votação um empréstimo de 3,4 milhões de euros para o projeto das piscinas, de requalificação das piscinas. Porquê é que isso acontece? Porque não há fundos comunitários para aquele projeto. E é uma reflexão que temos de ter todos, enquanto sociedade, para o futuro, é não havendo tantos fundos comunitários, nós temos que selecionar melhor aquilo que vamos fazer. E se calhar algumas coisas supérfluas, que eu venho avisado há algum tempo, como o elevado gasto nas festas, até o passeio a Fátima, que as pessoas não têm noção, mas custa 300 mil euros anualmente, se calhar nós temos que pensar no que é que vamos abdicar para continuarmos a ter investimento público. Porque senão vamos ter escolas a degradarem-se, hospital a degradar-se, ainda esta semana estive no hospital. Isto, nós precisamos de investimento público e o dinheiro não dá para tudo e as condições da economia mundial não estão boas. Até a taxa de juros está a subir, que penalizará bastante quem quiser recorrer à banca para responder ao investimento.
0: Os fundos públicos que também são fiscalizados, e uma vez que estão a falar aqui à portaria 262B, que é da União Europeia, que coloca essa fiscalização nos meios de comunicação social, embora deixa muito a desejar, porque obriga a que cada redação tenha 5 jornalistas na redação. Se não tiver, já não podem publicar. Eu pergunto a António Varela, como é que a comunicação social, da forma como está, pode garantir essas publicações na proximidade?
1: Eu, o que eu vejo a nível nacional é, de facto, algo preocupante, que é grandes grupos assumirem partes da comunicação social e, portanto, fico algo alarmado com o futuro em termos de liberdade de imprensa e de liberdade de opinião. Vamos ver o que é que irá dar, mas obviamente tudo o que são os jornais locais, rádios locais, televisões locais, com estas regras é bastante mais complicado e sobreviver nestas condições não é particularmente fácil. Mais ainda no caso de Famalicão, que para além de tudo o resto que já é complicado, a própria Câmara investe no F, que é mais, ele obviamente diz que não é um jornal, mas fisicamente, olhando para ele, percorrendo, a estrutura é semelhante a de facto ao de um jornal. E portanto, tudo isso somado, obviamente que é um problema muito grande em termos de comunicação social e também penso que uma das saídas possíveis para a comunicação social, principalmente de menor dimensão, é a rede social, portanto, encontrar o caminho nas redes sociais, o que permite ter alguma expressividade a nível local e mesmo regional.
0: O maior problema é a regulação.
1: É depois a regulação, pois. Que realmente é um problema. De Exato. Facto, manter estruturas que são caras de manter, com 5 jornalistas, sabendo que as receitas...
0: 90% dos órgãos de comunicação social ficam de fora.
1: Ficam de fora.
0: Dessa
1: fora daqueles grandes
0: da
1: grupos,
0: Europeia,
1: de facto.
0: Fica de fora. E o projeto de lei? Há um novo projeto de lei que já está...
1: Eu não conheço.
0: Já está a ser tratado e há associações que também vão nesse caminho, que é colocar... Quando se fala de órgãos de comunicação social, não se fala de jornalistas. O órgão de comunicação social tem que ter, no mínimo, para ser órgão de comunicação social, tem que ter um diretor. Parte logo do princípio. Portanto, é o diretor que responde pelo órgão de comunicação social. Logo, se não tiver 5 jornalistas no quadro, não pode publicar. Faz sentido?
3: Não faz sentido e não se adapta aos novos projetos que cada vez mais vão surgindo.
1: São pequenos.
3: Que utilizam novas tecnologias, utilizam as redes sociais e que têm mais alcance até agora, se calhar, do que os jornais em formato físico e que essa legislação devia ser adaptada, porque um projeto, se é inteiramente digital, não vai precisar de tantas pessoas, mas vai conseguir chegar na mesma à população. A legislação aí é que está mal. E nós, mesmo em Famalicão, noutro tipo de apoios, também se nota que há uma certa relutância em adaptar-se à nova realidade. Nós temos vários meios de comunicação que são só digitais. Agora até temos aí páginas a surgir que se querem fazer por meios de comunicação social. Eu já vi uma cobrir uma reunião de Câmara, não sei. Eu a mim não me deixam falar fora da, nas reuniões de Câmara, não me deixam falar aos guardas de comunicação social que existe. Mas depois chego lá em cima à sala e vejo um meio de comunicação social que diz que não precisa estar registado na ERC ou uma página no Facebook a filmar a reunião. Não sei, é uma questão interessante. Toda esta inovação também tem que ser incorporada nas leis para que nós alimentemos quem quer inovar, quem quer progredir, utilizar as novas formas e não estejamos a travar o progresso.
0: Exato. E a pergunta, ou melhor, a inclusão deste tema não foi ao acaso, até porque estamos a falar da digitalização dos meios. Aqui também a comunicação social é, digamos, assediada a várias... nós também somos, ainda não entramos nessa área, mas da inteligência artificial. A inteligência artificial é um contrassenso estarmos a falar em 5 jornalistas quando a inteligência artificial vai reduzir e vai aumentar a produtividade, não é? Faz sentido ir por esse caminho?
1: Parece-me que não é só no caso da comunicação social, acho que há muitas outras situações em que há um desfasamento claro entre o poder legislativo e a realidade.
0: Realidade, pois.
1: E, portanto, enquanto não for dar a resposta, por exemplo, o caso da IA é uma delas, que, de facto, toda esta propaganda que nós vemos aí é mesmo isso, propaganda. Portanto, e tem muito a ver com o modelo económico dos Estados Unidos e com aquilo que as empresas de IA querem, que é ser cotadas em bolsa, e, portanto, todo este barulho anda à volta disso. Fora isso, é preciso regular o funcionamento da IA.
0: Exato.
1: E, obviamente, que isso tem um peso muito grande, não só naquilo que é a minha função, que sou professor, mas não é negar à partida. É preciso é regular, perceber quais são os limites de utilização, e incorporar isso na legislação para que essa, como acabou de referir, faça sentido, não é? De facto, nos dias que correm, é fácil, a produtividade aumenta, eu consigo fazer mais em menos tempo, sem recurso a mais pessoas.
0: Mais pessoas, não é? Exato.
1: E, portanto, nesse sentido, não só neste caso, mas em muitos outros.
0: Neste caso, as redações regionais e locais têm menos pessoas, não porque utilizem, porque não têm dinheiro nem para pagar à mão humana de trabalho, não é? Que poderia estar sentada numa cadeira e não está, mas também não têm para essas ferramentas.
1: Não é um assunto que eu seja capaz de dominar muito bem, mas parece-me que há aí
0: um contrassenso,
1: não é? Pelo menos um conflito muito grande entre a questão de gestão dos órgãos de comunicação, gestão e viabilidade, também, e depois a parte da legislação que não acompanha e pensa numa realidade que, de facto, não existe. E, portanto, vai dificultar muito a vida, pelo que acabou de dizer, vai dificultar muito a vida dos órgãos de comunicação social, principalmente os mais pequenos.
0: Muito bem.
1: Quando vemos, o que preocupa.
0: Exato. Quando vemos órgãos de comunicação social a investigar e a levar multas, já acreditamos em tudo. Vamos aos comerciais, voltamos já a seguir.
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0: E voltamos então à antena para continuarmos com este programa de analisar factos e colocamos em cima da mesa um dos temas mais sensíveis e determinantes para o futuro do país, a segurança social. A divulgação do recente relatório sobre a eventual privatização ou introdução de um modelo privado na gestão das pensões reacendeu o debate político. Que consequências reais teria uma mudança de modelo? Que garantias passam a ter os atuais e os futuros reformados? E qual a sustentabilidade real do modelo público atual? São estas, com certeza, muitas das questões que, com certeza, serão, quererão ser respondidas, muitos dos portugueses. E começo pela Iniciativa Liberal, Paulo Lopes, relativamente... defende há muito a Iniciativa Liberal a introdução de pilares de capitalização. O relatório valida a vossa visão de que o modelo puramente público de repartição é insustentável a longo prazo?
1: Este é o tema, se calhar, mais importante para as gerações mais novas e para a solidariedade intergeracional que é a Segurança Social, que, como este relatório que estamos a falar, que infelizmente o Governo, ao segundo dia, colocou na gaveta, como este relatório mostra, nós temos aqui um problema já, porque se agregarmos a componente da Segurança Social com a da Caixa Geral de Aposentações, já temos um déficit de 1,9 mil milhões, déficit que é provável que continue nesta dimensão nos próximos anos, mas que daqui a uns 5, 10 anos piorará bastante, porque a média etária da nossa população está muito elevada e nós temos muita gente que se está a aproximar da idade da reforma. E ao fazermos a solução que foi feita nos últimos anos, que foi trazer muitos imigrantes, entrou mais de 1 milhão de pessoas nos últimos anos, e são esses imigrantes que a grande maior parte deles está a trabalhar e está a contribuir no momento, estão a garantir que o déficit não seja maior, ou nós fazemos essa aposta novamente, sendo que não sei como é que podemos fazer quando não temos habitação e não temos serviços públicos preparados, que é o grande problema, ou então vamos ter que discutir uma forma de melhorar as pensões no futuro. E aqui o tal pilar de capitalização, e que o estudo começa a falar nele e a introduzir pequenas mudanças, nem era nada do outro mundo, como um sistema, eu acho que ele chamava, era o grão a grão, ou, em que se abria-se uma conta numa criança em que se ia colocando
0: pequenos valores.
1: Uhum. E eu posso dizer, é uma coisa que eu faço, eu tenho uma filha que vai fazer 4 anos e que faço desde que ela nasceu, todo o dinheiro que ela vai recebendo em prendas dos familiares tem ido para uma conta que está 100% investida em ações, porque é muito importante também alertar para este facto. Nós temos que aumentar a exposição ao risco, isto, embora para muita gente seja difícil imaginar, porque um dos grandes problemas é ter o dinheiro parado. Então, este relatório que começa a mostrar que é preciso nós termos outras formas de poupar para a reforma e começar cedo, porque é muito importante, quanto mais cedo se começar, mais fácil será no futuro conseguir complementar a reforma. E porquê? Nós atualmente já temos nas nossas pensões um sistema que garanta a sustentabilidade. O que é a sustentabilidade? Garante que elas serão pagas, que cada pessoa receberá um valor, que foi introduzido até num governo do PS, pelo ministro Vieira da Silva, que é o coeficiente de
2: coeficiente de esperança de vida.
1: Sim. Faz uma relação com a esperança de vida, e por isso é que a idade da reforma vai aumentando automaticamente, tendo em conta a esperança média de vida das pessoas. Não é o governo que decide anualmente, porque se fosse o governo a decidir anualmente, ela nunca subia, não havia força política para isso. É um dos méritos dessa introdução desse coeficiente. E o que é que isso faz? Faz que, para além da subida da idade da reforma, vá havendo ali um coeficiente de atualização. Acho que o último, a penalização era 16%.

0: corte enorme no seu rendimento de um dia para o outro? Não será melhor começarmos a pensar como é que podemos complementar isso?
1: Sim, mas como é que se explica baixar as pensões, as reformas ao cidadão comum, e quando pessoas que tiveram uma carreira contributiva mais pequena conseguem receber 10 mil euros e...
0: Está a falar, por exemplo, do caso Centeno.
1: Sim, por exemplo.
0: Que foi o mais
1: conhecido. Que é o que se fala na praça pública.
0: Sim.
1: Porque é que se tira a quem... É quem contribui mais para o país, não é que eles não contribuam, mas são diferentes em termos de serviços, tudo bem, são figuras de Estado, mas porquê é que recebem 10 mil euros e não recebem 3 mil?
0: E antecipado, e reformou-se com 59 anos.
1: Não é?
0: Isso foi um acordo que foi feito, até porque aqui, o Mário Centeno,
1: isso revolta
0: o plano de reforma
1: população.
0: Dele é do... Eu percebo que revolta, mas aquilo é do Banco de Portugal, ou seja,
1: certo.
0: Ele está fora...
1: Sim, mas o Banco de Portugal não está fora do país, não é?
0: Mas é uma entidade autónoma, isso é que é difícil... Mas é muito difícil conseguir explicar isto às pessoas, é uma discrepância enorme. Como é que alguém se pode reformar antecipadamente?
1: Estou a lançar estes bocadinhos que é para se perceber o que é que lá fora na praça pública nós ouvimos.
0: Sim, eu consigo perceber que o mecanismo é diferente, mas também consigo perceber que para as pessoas é muito diferente, é muito difícil estar a explicar isso. E há muita gente até no PS que falava numa futura carreira política ainda para o Mário Centeno, eu acho que fica muito complicada depois desse caso. E fala-se, por exemplo, também o Chega costuma falar muito, é nas subvenções vitalícias, que o pessoal continuava,
1: sim.
0: Foi algo que foi criado e terminou para em 2006 ou 2005, foi por aí, só que quem tem direito a elas continua a recebê-las até o dia em que falecer. Não são criadas novas, há muito tempo, ou seja... Isso já tem um fim e vai acabar, mas continua a ser muito difícil para as pessoas perceberem como é que alguém conseguiu ter uma reforma ao fim de 8 anos como deputado ou governante, ou 12 anos como foram feitas. Foram erros cometidos no passado,
1: mas
0: e que torna muito difícil depois explicar os conceitos às pessoas.
1: Eu já ouvi um professor, por exemplo, a queixar-se que ele, como professor, naquele momento, e posso dizer onde foi... Não digo quem é que foi a pessoa, mas posso dizer onde foi em Ribadab, numa das mostras, e o professor dizia-me, contava-me, a minha esposa, que está ali, eu tenho quatro casas, a minha e três alugadas. Eu estou a lecionar num concelho, a minha esposa está noutro, e os meus filhos estão em Coimbra a estudar. Tenho quatro casas neste momento.
0: Sim,
1: e agora falemos do seguinte, há pessoas que também põem este caso, que não são professores, e dizem porque é que os deputados têm ajudas para estarem em Lisboa, e quando um professor ou um agente de autoridade que sai da sua terra e vai trabalhar na área em que tem que ir, não é? Ele não escolheu para ir para fora do concelho, dizem as pessoas. Não, eu estou a falar, estou a citar. Eles não escolheram para sair do seu concelho, mas foram 300 ou 400 quilómetros trabalhar, porque é a profissão deles. O Estado garante-lhes habitação, como garante a um eleito do círculo eleitoral, porque vai para Lisboa e está...
0: Não garante, é diferente, mas isso foi uma apropriação
1: são
0: que
1: estas,
0: os políticos
1: são
0: fizeram.
1: São estas pequenas diferenças que a população começa a perceber.
0: Os políticos muitas vezes têm vergonha de dizer que ganham mal e criam depois alcabalas para se pagarem melhor. Eu não concordo com isso. Acho que eles deviam, se acham que ganham mal, deviam dizer à população, temos de ser melhor pagos para termos melhores pessoas aqui. E não estar a criar uma alcavala enorme, porque quem tem que se deslocar, receber muito mais dinheiro. Há que ser direto e não estar a subscrever essas alcavalas, como eu digo.
1: Pois. Muito bem.
2: Por exemplo,
1: sim.
2: Pensei isso, não é? Esses privilégios, digamos assim, porque lá está, enquanto que um professor não escolhe onde é que é colocado, as pessoas vão para lá porque sim, elas escolhem e sabem para onde vão, e têm uma função importante, claro, mas se eles podem ter essas regalias, porque é que o cidadão comum, digamos assim, não as pode ter? É uma questão... percebe totalmente porque é que a população fica cada vez mais indignada com isso.
1: Professor Varela. Professor Varela.

0: Mas tu quais? Porque, pronto, falou-se aqui de coisas importantes, é verdade. É mais uma questão de, não é o porquê dos políticos terem, e os deputados neste caso, é porque é que os outros não têm. A questão é essa.
1: Sim, sim, sim.
0: Não é a questão dos outros terem. Eu acho muito bem, uma pessoa está deslocada do seu ambiente de trabalho, do seu ambiente onde vive habitualmente, tem todo o direito, inclusive os deputados do Chega, que estão também, que são do Norte e que vivem lá e que também têm direito a essa subvenção. Portanto, não é isso que está em causa. A causa é, e aliás não são os únicos funcionários do Estado em que isso acontece.
1: Exato.
0: Não é a todos. Os juízes têm a mesma regalia. Existem outros funcionários do Estado que têm essa regalia, que não é uma regalia, é um direito. Uma pessoa que está deslocada do seu posto.
1: E faz sentido.
0: Faz sentido. O que eu estranho é que essa regalia não seja estendida
2: a todas as áreas
0: profissionais em que isso acontece.
1: Exato.
0: Nomeadamente professores, médicos por acaso já é, principalmente aqueles que vão para o interior, têm políticas próprias, ou polícias que vão para Lisboa e que são do Norte e que eu conheço vários casos em que se juntam em casas para poder fazer face
1: às despesas.
0: Mas isto são situações que obviamente são complicadas e deviam ser revistas, não com o populismo de dizer, eles estão a beneficiar dessa subvenção, não deviam estar a fazê-lo. Não, não é esse o problema é os outros não o terem. E a mesma coisa acontece, no caso do Centeno, estamos aqui a mostrar um bocadinho as coisas, porque o Centeno, bem como todos os outros governadores do Banco de Portugal, são pessoas que trabalham num sítio que não é do Estado, é mais uma empresa do que propriamente do Estado, e portanto, ninguém aqui questiona qual é o valor de rescisão de um contrato do tipo que estava a trabalhar no SONAI. É muito mal, ninguém discute, quer dizer, só provavelmente o problema era que era socialista, mas o resto não interessa particularmente. Agora, não se pode fazer a comparação entre uma coisa e a outra. Agora, voltando ao assunto que nos estava aqui a falar, que era aquilo que diz respeito às pensões, eu não concordo com aquilo que foi dito aqui. Em primeiro lugar, eu li o relatório, com as dificuldades que tenho, porque eu não sou da área da economia, mas percebi logo que há ali uma tensão muito grande, desde o início do relatório, que é tentar agregar duas coisas no mesmo relatório que não são a mesma coisa. Uma coisa é a Segurança Social, outra coisa é a Caixa Geral de Aposentações. A Segurança Social não só tem superávit, como tem um fundo de reserva que dá para muito e está assegurado. O problema está na Caixa Geral de Aposentações e está porque os governos anteriores fizeram uso daquilo que era o dinheiro da Caixa Geral de Aposentações, que foi descontado por pessoas como eu, para utilizarem outras coisas.
1: Uhum.
0: E depois tornou-se despesa do Estado, obviamente. Porque o Estado agora tem que assumir, porque assumiu isso, quando pegou nos 500 milhões de euros para transferir para não sei onde, ou nos 400 milhões de euros para fazer não sei o quê, tirou da Caixa Geral de Aposentações e depois...
1: Que não deveria tirar.
0: Não devia ter tirado, obviamente, senão não estávamos na situação em que o relatório agregou as duas coisas e pegou no déficit da Caixa Geral de Depósitos, na Caixa Geral de Aposentações e colocou e juntou tudo, o que não é justo, porque são dois regimes totalmente separados. Não tem nada a ver um com o outro. E, portanto, aliás, desde 2006, se não me engano, todos os funcionários já não descontam para a Caixa Geral de Aposentações. Mas, entretanto, os vários governos, não só o PS, mas também outros, fizeram o quê? Colocaram lá os pensionistas da Caixa Geral de Depósitos, do CTT e outros serviços, sem terem feito a devida colocação do dinheiro necessário para pagar as pensões. E, portanto, obviamente que o déficit foi aumentando no caso da Caixa Geral de
1: Aposentações.
0: Mas o próprio discurso, e eu não posso concordar com ele, nem sou eu que o digo, é a própria OCDE que o diz. É a própria Comissão Europeia que diz, que desmente o relatório. Portanto, o relatório levanta dúvidas relativamente à questão da sustentabilidade. E aquilo que se verifica é exatamente o contrário. Ou seja, agora deixou de funcionar. O relatório que diz é que... Vamos só ver. Em 2022...
1: Uhum.
0: A despesa com o pagamento de pensões era de 12,2%. Isto é o que diz a OCDE.
1: Uhum.
0: Em 2045 vai aumentar, fruto do facto da população ficar mais envelhecida. E atinge o valor máximo, 15,1%. Mas, em 2070, a previsão é 10,4% do PIB. Menor do que é hoje. Ok? Portanto, não há aqui nenhum problema de sustentabilidade. Isto não significa que não haja problemas. Não sei, não há problema de sustentabilidade. Atualmente, a taxa de cobertura da pensão em Portugal é de 93%. Ou seja, uma pessoa que se reforma recebe 93% daquilo que recebia anteriormente. Portanto, se ganhava 1000 euros, vai ganhar 930. A média da OCDE é de 63%. Portanto, em Portugal é de 93%. O próprio estudo refere que o maior risco que existe é naquelas pessoas que têm carreiras contributivas incompletas. Nesses casos, as pessoas podem, e foi esse valor que se falou, e ouvi-se falar, atingir os tais 43%. Ou seja, a pessoa ganhava 1000 euros e ganhava só 430. E é aqui que alguns partidos, nomeadamente o caso da IEL, mas outros, defendem que deve haver um complemento pessoal, individual, para completar a reforma. E então entramos num cenário parecido com aquele que há nos Estados Unidos, em que de facto isso acontece. Eles têm a segurança social, mas grande parte da carreira contributiva é individualizada. É a própria pessoa que o faz, às vezes com uma ajuda ou não das empresas. Uhum. Tá bem? Tem o nome, o programa, 401K. E o que acontece é que, se a pessoa ganhar bem, vai contribuir bastante e vai ter uma boa reforma. Se a pessoa ganhar pior, já não vai. Portanto, é esta a realidade. Se por acaso, como a maior parte das vezes, os fundos de pensão estão indexados ao trabalho, portanto, as pessoas, enquanto trabalham, têm essa possibilidade, quando, por acaso, são despedidos ou a empresa fecha, deixam de contribuir. E, portanto, mesmo não querendo, deixam de contribuir. E o resultado é que chegam ao fim e acabam por ter uma pensão muito menor do que aquela que poderiam ter. Outra situação, que foi aquela que aconteceu em 2008, quando foi a crise do subprime. Houve fundos de pensão completamente privados, que foram ao charco. E viu-se muitas pessoas dos Estados Unidos, algumas delas já reformadas, a terem que voltar a trabalhar. Portanto, nós temos que pensar muito bem no sistema de pensões, não alarmar, porque esta linguagem de alarmismo relativamente à pensão é para isso que serve. É a forma de abrir caminho para que afinal há um problema, temos um problema, temos que fazer qualquer coisa, tem que ser feito isto. E, portanto, este relatório teve esse objetivo.
1: Objetivo. Pois.
0: Mas o relatório, que inclusivamente pessoas que são insuspeitas, que não são de esquerda, como é o caso do Bagão Félix, uma pessoa ligada às seguradoras,
1: sim,
0: que disse que era disparate, quer dizer, que não é real aquilo que está ali. Portanto, foi facilmente desmontado esta tentativa de agregação e dizer que há um déficit, quando na realidade na Segurança Social não há, e aquele que existe na Caixa Geral de Aposentações foi criado pelo próprio Estado. Porque se o Estado não tivesse descapitalizado a Caixa Geral, isso não tinha acontecido.
1: Que leitura fez na altura que foi muito falado este relatório, quando o ministro
0: Leitão Amaro normais que em política
1: veio,
0: se faz,
1: veio falar aos jornalistas e que disse que garantiu que não vai haver mexidas nem a privatização.
0: Desculpa,
1: da Segurança Social.
0: A ideia que eu tenho é que é um bocadinho de encenação, que obviamente a vontade do PSD, não tenho muitas dúvidas, que seja a criação de um sistema mais misto do que aquele que é atualmente, e portanto penso que é só uma questão de oportunidade. E, portanto, a este momento não há oportunidade para isso. A configuração da Assembleia da República não é ideal, iria levantar muitos problemas e, portanto, provavelmente a população iria-se falar bastante sobre o assunto. Penso que não seja um momento político para o fazer. E por isso é que não avançou para já. Mas este tipo de insinuações criaram-se em várias situações e esta é uma delas. E, portanto, Já agora, há bocado falou-se da educação, um outro exemplo é o caso dos alunos sem escola. Isto foi, é mais um exemplo de uma encenação. Acontece porque o Ministério da Educação, no seu processo legítimo de reforma, esqueceu-se que havia formas de comunicar que as escolas tinham que deixaram de ter e, portanto, não havia forma das escolas saberem se podiam integrar mais ou menos alunos. Por isso, simplesmente, não havia canais de comunicação. Mas depois é fácil culpabilizar e dizer que, como vai aparecer dentro de pouco tempo, o que falta são escolas privadas para que os alunos do ensino público possam lá ir. Portanto, eu já li qualquer coisa hoje relativamente ao assunto.
1: Portanto, há aqui a preparação do caminho.
0: Sim, isto é uma preparação do caminho. Este relatório foi uma preparação desse caminho. Mas, de facto, não há uma trajetória de colapso na Segurança Social. E isto é só, serve para alarmar as pessoas de que esse trajeto, que já existiu no passado, Este momento não existe. E, portanto, a Caixa Geral de Depósitos, a Caixa Geral de Apresentações, é uma situação que acontece, mas que o Estado assumiu que iria pagar as pensões das pessoas porque removeu o dinheiro que lá estava.
1: Muito bem. Raquel, ia-lhe perguntar precisamente se... mas queria adiantar alguma coisa?
2: Eu ia discordar porque eu acho que não é um alarmismo. Há estudos sociológicos que mostram que por volta de 2050, mais ou menos, nós vamos ter cerca de um jovem a descontar para dois ou três idosos. Quando é isso, não...
0: Mas não é isso que a OCDE diz.
2: Sim.
0: Nem a Comissão Europeia.
2: Pronto, eu não, por acaso, não consegui...
0: Mas eu aconselho vivamente a ver, está bem?
2: Sim, sim.
0: Porque, de facto, é diferente estudos... e os estudos nem são portugueses, são estudos europeus para todos os países da Europa E que têm em linha de consideração o padrão de envelhecimento da população.
2: Exatamente, okay? A pirâmide invertida.
0: A pirâmide invertida. Porque, obviamente, se nós olharmos para a taxa de crescimento da população portuguesa, verificamos que ela decresce, mas há ali uma data, que é à volta de 2045, 2050, em que vai começando a estabilizar. E, portanto, deixa de haver esse tal problema.
2: É assim,
0: porque, entretanto, a minha geração já se foi toda.
2: É cada vez mais baixa. E não havendo incentivos para isso, não me parece que, infelizmente, que esse vá ser o cenário. E, 2040, 2045, o que seja.
0: Não, de acordo com os dados que existem disponíveis e as projeções, também nós não podemos fazer de outra forma, nem sou eu que os faço, é a OCDE e é a Comissão Europeia, não é isso que diz.
2: Ok.
1: Raquel, o Chega prefere manter a gestão no Estado, com auditoria rigorosa, ou apoia a transferência de parte dos fundos para o mercado sob certas condições?
2: Apoio à transferência com certas condições, mas o colega deu um exemplo importante, o exemplo dos Estados Unidos, em que as pessoas vão tendo esse complemento de forma individual, mas eu acho que não nos podemos esquecer aqui de uma coisa, independentemente de se apoiar isso ou não, o Estado tem sempre a função de proteger as pessoas em situação de maior vulnerabilidade, ou seja, uma pessoa que fica desempregada, que tenha qualquer situação que fique mais vulnerável, obviamente que o Estado não vai abandonar essas pessoas e por uma questão de suposta igualdade que se promove, não é? A Segurança Social promove supostamente essa igualdade de direitos, mas sim, deveria haver um escrutínio maior para perceber para as pessoas não ficarem, obviamente, desamparadas, porque vai haver sempre pessoas que ganham mais, pessoas que ganham menos, é tentar criar a maior equidade dentro do possível.
1: Paulo, relativamente aos modelos de capitalização, como é que se garante os rendimentos mais baixos não fiquem condenados à miséria? Na velhice devido à incapacidade de poupança ao longo da vida de um cidadão.
3: Eu acho que comecei mal esta conversa e preciso explicar uma coisa às pessoas, que é, há pelo menos dois grandes tipos de soluções para a segurança social. Há um modelo em que é o de repartição, que é o que nós temos, em que quem está no ativo desconta para a reforma de quem está para pensar de quem está reformado, é bom salientarmos em todas as pessoas fiquem com a noção que quando estão a fazer descontos mensais para a Segurança Social, ninguém está a guardar esse dinheiro numa conta para essa pessoa. Esse dinheiro está a ser utilizado por quem está neste momento reformado, e se houver excedente, vai para o Fundo de Estabilização da Segurança Social, que neste momento, pelas contas, dá para pagar cerca de 2 anos de pensões, mas tem ali um pequeno problema que já falarei mais à frente. E depois há o modelo de capitalização, que é um modelo mais individual, em que nós temos a nossa conta, em que cada mês que estamos a descontar para a nossa reforma. E aqui, quando se fala que o relatório podia abrir a porta para um sistema mais parecido com este, não vai abrir, porque ninguém quer passar de um sistema para outro, porque há um grande problema, que havia um custo enorme da transição. Esse dinheiro do Fundo de Estabilização não chegaria para pagar a estabilização, porque nós deixaríamos de estar a contribuir para quem já está reformado, e íamos ter outra forma de lhe pagar a pensão. Para financiar um sistema desses, nós íamos ter que ter um grande programa de venda de ativos, de ver no Estado o que é que se podia vender, e nunca ninguém fez as contas a este plano, efetivamente. E deixem-me só aqui esclarecer 2-3 questões que o professor António Varela falou, para depois explicar o que é que seria o plano ideal para a Iniciativa Liberal. A primeira é a Caixa Geral de Aposentações. Sim, o problema aí foi do Estado, porque o Estado até 2006 não fez uma coisa muito importante, que não descontava a sua parte. Eram apenas os funcionários públicos que estavam a descontar lá. As empresas descontam 23,75. E nós tivemos uma fase em que o Governo não teve a descontar. E depois, também na altura em que tivemos em aperto, falou de alguns fundos que foram incorporados, da Caixa Geral de Aposentações, da
0: Caixa Geral de Depósitos. Caixa Geral de Depósitos.
3: Foram incorporados, mas não se fez as contas a sério. Meteu-se muito menos dinheiro lá do que aquilo efetivamente ia custar. Mas como estávamos em aperto, precisávamos de dinheiro naquela altura, chegamos a esta situação. E porquê é que eu digo que nós temos que ter a Caixa Geral de Aposentações e a Segurança Social as duas juntas? Porque no fundo são os contribuintes que vão acabar por pagar as duas. Não nos adianta de nada
0: não,
3: estar
0: não
3: a ver isoladamente.
0: Não é igual.
3: São os contribuintes que vão não, ter que funcionar.
0: É o resultado das contribuições que cada um faz na Segurança Social. O outro é que é o Estado. Esses, sim, são os contribuintes.
3: Mas a Caixa Geral de
0: Aposentações... Mas é também o mesmo que tu pagas para pagar um aeroporto novo ou outra qualquer coisa que o Estado assume como uma despesa.
3: O fundo da Caixa Geral de Aposentações já está a ter anualmente a ter um financiamento do Estado em muitos milhões de euros porque...
0: Se assumiu até o compromisso.
3: Porque deixou-se de deixar de entrar lá funcionários públicos a descontar, ou seja, não há outra hipótese. Aquilo tem que dar mesmo
0: até ao fim.
3: Prejuízo. Mas nós temos que avaliar a situação em conjunto, porque é aquilo que os contribuintes vão ter que...
0: Mas por isso mesmo a Caixa Geral de Depósitos é uma situação distinta daquilo que é a Segurança Social.
3: Não, são a mesma coisa...
0: Não,
3: quem vai pagar, em última instância, vai ser sempre o contribuinte se faltar dinheiro.
0: Mas é que não falta num... O outro é que falta. E falta porque o Estado tem
3: mas o excesso num
0: não está
3: a ser suficiente para pagar o que falta no outro lado.
0: Sim, mas quer dizer, são dois sistemas que não têm nada a ver um com o outro.
3: Não têm, mas quem acaba por pagá-los é o contribuinte no fim. Mas nós não vamos chegar a acordo aqui.
0: Não vamos chegar a acordo.
3: No fundo de estabilização, aquele que tem 2 anos que dá para pagar 2 anos neste momento de pensões, se nós tivéssemos um problema grave. Ele tem algumas limitações. E uma delas é que aquilo tem a obrigação de investir 50% do dinheiro que lá está em dívida pública portuguesa. Ou seja, se nós chegarmos a um momento, como tivemos ainda há 15 anos atrás, em que o Estado não consegue pagar a sua dívida, este fundo vai ter um grande desfalque. Existem fundos parecidos, por exemplo, o fundo da Noruega, que utiliza as receitas do petróleo para investir pelo mundo. Ele está proibido de investir no país. Nós em Portugal fizemos o contrário, colocamos aquele fundo a ter que investir 50% em dívida pública portuguesa, ou seja, estamos a aumentar o risco para nós próprios se nos acontecer alguma coisa de mal.
0: Sabes que é uma prática comum.
3: Sim, mas
0: até nos Estados Unidos obriga a que grande parte da dívida das empresas seja comprada em dívida pública.
3: Sim, mas é um risco enorme e o panorama da dívida não está a ficar muito bom nos próximos anos. teremos que avaliar.
0: Mas isso para o sistema de pensões de capitalização é igual?
3: Não é igual porque investem muito mais em ações do que em dívida.
0: Numa situação em que haja...
3: E quando falou, por exemplo, em 2008, que houve muitos fundos que faliram, se for ver o gráfico da Bolsa Americana principal, o Standard & Poor's 500, de 2008 para hoje, tem crescido imenso. Não há nada que cresça tanto como as ações. Muita gente tem medo de investir em ações e quem perde muito é quem não investe, que está a perder muito para a inflação. E depois, outra questão que falou, que foi que o PSD não avançou aqui nesta área com o estudo, e eu explico muito, muito bem porque é que o PSD recebe o estudo, que até era um estudo parecido com um estudo que saiu há 3 anos atrás, feito pelo PS.
0: Não.
3: Foi encomendado pelo PS. Houve um estudo...
0: Foi feito por este também.
3: Mas foi encomendado pelo governo do PS, um estudo há 3 anos.
0: Não foi o PS.
3: Mas porquê é que o PSD coloca o estudo na gaveta? Porque no momento em que o PSD decidisse avançar com alguma coisa daquela agenda, o PSD já perdeu o apoio do Chega. Perdia o PS nesse dia.
0: Não perdeu o apoio do Chega. Estás enganado?
3: Perdeu.
0: Ah, continuam muito amigos.
3: Não. Podem continuar em algumas políticas muito específicas, mas aquilo em que o Chega e o PSD se podiam unir, que foi na política de imigração...
0: Vamos ver agora a cena.
3: Terminou.
0: Na votação do orçamento.
3: Na votação do orçamento, já se percebeu que vai ser o PS a abster-se para o orçamento passar. Mas se o governo optasse por alguma coisa nesta área, sabia que ia perder o apoio do PS, porque era uma das condições que o José Luís Carneiro colocou para aprovar o orçamento do Estado. Tinha a ver uma delas com as tempestades e os fundos do PRR, ser garantido que havia novos fundos para que as obras não ficassem paradas, tinha a ver com não haver mexidas na segurança social, a outra penso que tinha a ver com a revisão constitucional, não existir um acordo entre o PSD e o Chega, não sei como é que está. Mas se o PSD avançasse, se o governo avançasse com alguma coisa nesta área, perdia o apoio do PS e o governo cairia a qualquer momento. E é por isso que o PSD, que sabe que algumas destas medidas são necessárias, meteu o estudo na gaveta porque prefere defender o curto prazo do que preocupar-se com o longo prazo. E é muito, eu diria até degradante para o país vermos que os partidos estão a tomar opções puramente estratégicas de curto prazo. Porque o que devia haver depois deste estudo e do outro que já existiu era, pelo menos... Os partidos que foram a base da democracia, que era o PSD e o PS, sentarem-se à volta deste estudo, não ia ser fácil, mas verem o que é que dali pode ser aproveitado para começarmos a mudar alguma coisa. Porque quanto mais tempo demorar, pior será esta questão na segurança social.
0: Só o que acho estranho é que, de facto, o estudo aponta para valores que nem a OCDE admite.
3: Mas é um estudo muito parecido, estou-me a lembrar do outro, era a Agenda Verde, que o PS encomendou e surgiu no fim do governo de António Costa. Foram dois estudos, até foi feito por um ex-ministro do PS, era o Caldeira Cabral. Estou-me a lembrar agora. Ou seja, são estudos muito semelhantes e que um partido em dimensão do PS e do PSD não podem ignorar. Vão ter que olhar para o problema. Eu sei que para o PS é mais difícil, porquê? Porque o PS tem um eleitorado muito concentrado nos mais idosos. E também é possível, é necessário nós esclarecermos uma coisa. Nós não estamos a falar das pensões atuais a pagamento. Ninguém quer fazer nenhuma alteração nessas pensões. Nós temos é que preparar o futuro do sistema. As pensões atuais não está a surgir nenhuma alteração.
0: Mas desculpa, eu volto aqui ao princípio, que é o mesmo. Quer dizer, se o peso das pensões hoje em dia anda à volta dos 12, 13% do PIB, se em 2070 vai ter um peso de 11,8%, que é menos do que é atual, não vejo aqui nenhum perigo em termos de sustentabilidade da
3: segurança. Há um perigo, porque no meio desse processo vai haver uma altura em que o número de pessoas a descontar no ativo vai ser quase equiparado ao número de pessoas que está a reformar.
0: E o cenário que está indicado na OCDE inclui exatamente essa situação, inclui essa fase em que, devido à sustentabilidade da segurança social, não há esse problema.
3: Mas é que nessa fase, os tais coeficientes que o ministro Vieira da Silva inseriu, e o volume, como o volume de contribuições o número de pessoas a contribuir, esse volume irá descer, o que irá acontecer é que as pensões terão que reduzir, ou seja, a pensão, o volume em termos do PIB sobe, mas a pensão por pessoa vai ser mais baixa. E aí é que vai chegar uma altura em que vai ser muito difícil conseguir ter qualidade de vida.
0: A taxa de indicada pela OCDE não é essa. É sempre superior à média da OCDE em Portugal, sempre. Desde 2022 até 2075.
3: Pois, mas nós olharmos para o... Se tivéssemos uma cobertura, por exemplo, de 50%.
0: Mas é superior a 50%.
3: Que seja 60%. Se compararmos o que é viver com os 60% dos nossos salários ou viver com 60% da média dos salários da OCDE, não é a mesma coisa. É que se um dinamarquês tiver 60% do salário...
0: Mas também não é a mesma coisa viver no país em que as médias de salário são mais altas, mas o custo de vida também vai.
3: Mas neste momento o problema é que o custo de vida ao nível da alimentação é muito parecido, por exemplo. E mesmo na habitação, em que nós já fomos um país mais barato...
0: Sim, mas essa habitação em Portugal... são outros problemas.
3: Se bem que nessa fase da vida, até como nós somos um país de proprietários, até podemos já ter, ser uma faixa muito pequena que tem esse problema. Mas essas taxas de cobertura, vistas em, com aquilo que se consegue fazer com ela, temos de ter muita atenção.
1: António Varela, defender o atual modelo é empurrar o problema com a barriga, uma vez que entre a relação entre contribuintes e reformados continua cada vez mais desfavorável?
0: Não, nós temos uma visão política diferente e é normal, e quer dizer, isto não é nada do outro mundo. A visão é que, obviamente, nós acreditamos mais numa sociedade solidária e, portanto, o facto de haver uma geração que está a descontar para outra é perfeitamente normal. É preciso garantir que haja, obviamente, essa sustentabilidade e ela está a ser garantida. E, portanto, achamos que é problemático esta mudança de transferir o risco da própria reforma da pessoa para ela. Portanto, é isto que basicamente a IEL defende, que é transferir a totalidade ou parte do risco para a pessoa e ser ela a responsável por capitalizar a sua reforma e, se tudo correr bem, há de ter uma boa reforma, mas se por acaso não correr bem, paciência. É isso. Não é? E nós, de facto, temos uma visão um bocadinho diferente. Temos uma visão em que, de facto, o grupo, que neste caso as pessoas que estão a descontar num determinado momento, asseguram o pagamento das reformas e uma segurança social, que é o caso, com superávit, que é o caso, que permite olhar para o futuro, nós não estamos a empurrar o problema, estamos a garantir que no futuro, com estas flutuações que possam existir em termos de população, que a Segurança Social tenha capacidade para pagar as pensões das pessoas que se vão reformar nessa altura, já que no futuro mais longínquo, estamos a falar depois de 2045, nem sequer essa situação se coloca.
1: Uhum. E que medidas é que, se estivesse no governo, que medidas é que tomaria o PS?
0: Em termos de...
1: Em relação... com base nas recomendações deste relatório.
0: Se
1: eu sei que...
0: Obviamente que este relatório...
1: É mais alarmista...
0: É bastante alarmista, aponta algo que é já conhecido, já não é novidade, que é o risco das carreiras contributivas mais pequenas terem pensões mais pequenas, que em Portugal, felizmente, porque durante anos a fio no nosso país, não era preciso... As pessoas não descontavam nem para a Segurança Social, nem outro tipo de qualquer... Não havia subsistema, portanto, as pessoas chegaram à idade de reforma e não tinham reforma, e daí haver uma reforma de subsistência. Não é? Não, acho que não é este o nome, mas agora não me estou a recordar. E felizmente, é uma garantia que o Estado...
1: Era o apoio social.
0: Assim. Tem o nome mesmo, reforma de sobrevivência.
1: Sobrevivência.
0: Exato, é isso. E que, felizmente para essas pessoas, é pouco, mas é entre a miséria absoluta
1: ou não ter
0: alguma coisa para fazer face a algumas das despesas dele. Já que, como o Paulo disse, muitas dessas pessoas, apesar de tudo, tinham casa. E, portanto, conseguiam, pelo menos, não ter a despesa da casa, mas tudo o resto já é difícil, mesmo com uma reforma de sobrevivência bastante baixa.
1: Sim, mas é diferente também um trabalhador que, um ativo que tem um salário de 1000 e poucos euros e depois dizer que vai receber 500 euros, acho que é uma frustração grande.
0: Mas isso ainda não está em cima da mesa.
1: Pois.
0: Mas não está. Isso é o que o relatório diz, não é? Mas o relatório diz algo que contraria os estudos que a OCDE fez.
1: Exato.
0: Pronto. É preciso pôr a balança e ver concretamente, analisar, e eu não me oponho absolutamente a nada, que se analise, que se estude, que se veja, se de facto é necessário fazer alguma coisa.
1: Esta falta de confiança nos políticos não leva a que as pessoas se assustem?
0: Eu costumo dizer que a falta de confiança nos políticos resulta da própria falta de confiança das pessoas em si próprias. Porque os políticos que nós temos são aqueles que nós merecemos ter. E, portanto, se as pessoas se afastam da política, é normal que...
1: Tenha consequências.
0: Não é? Se, pelo contrário, tivermos um povo participativo, que as pessoas vão à Assembleia de Freguesia, que as pessoas participem na vida pública.
1: Participar mais, não é?
0: Obviamente que aí o escrutínio ao político é maior.
2: Mas também depende se há incentivos para isso, não é?
0: O incentivo maior é vivermos numa democracia. E, portanto, o incentivo é que tu seres um cidadão.
2: E a literacia política, não é?
0: E as pessoas têm literacia, quer dizer.
3: O António José Seguro foi eleito num domingo de tempestade com a maior votação de sempre em presidenciais.
2: Exatamente.
3: Ou seja, as pessoas estão a participar com o voto. Há uma grande iliteracia nestes temas.
0: Nós temos que falar de coisas diferentes. Uma coisa é participar numa votação, outra coisa é participar no dia a dia da vida
1: dos problemas, pública. Dos problemas que são resolvidos.
3: Sim, se formos ver a Assembleia Municipal, por exemplo, tem muito pouca gente a assistir.
0: É isso.
1: E se colocarmos em direto.
0: E a política começa aí.
1: Tem a possibilidade de verem, também muito poucas pessoas se interessam. Isso também é uma verdade.
3: Porque sim, mas lá está, os partidos também têm que saber de como ir buscar as pessoas. Exatamente. Porque se pegarem num vídeo curto do que se passou lá...
1: Mas quem é que coloca
3: lá
1: os políticos são as pessoas, portanto as pessoas também se devem interessar.
3: Mas, por exemplo, o fenómeno do Chega ou da Iniciativa Liberal, muito mais virados para as redes sociais e para o contacto direto com o eleitor, mostra que se nós pegarmos e tirarmos um pequeno pedaço de uma intervenção e colocarmos, o eleitor, as pessoas interessam-se.
1: Sim,
3: deviam era ir mais a fundo.
1: Muito bem, mas não vamos desviar a atenção.
3: Eu acho que a Raquel ainda vai falar, mas eu depois queria só explicar o modelo da Iniciativa Liberal, o que é
2: eu
3: que defendemos.
2: Eu só ia dizer que eu acho que isso também pode estar um bocadinho relacionado com a cultura do imediatismo, que as pessoas veem um excerto de 20 segundos e acham que já estão super informadas. E claro que dá mais trabalho ver uma entrevista de uma hora, ou ler um jornal, ou ver uma notícia completa, do que, apesar disso ser muito bom, porque cativa mais, mas depois parece que de certa forma impede as pessoas de verem as coisas mais a fundo também.
1: Exato. Raquel, a mesma pergunta. Se estivesse no governo hoje, o Chega, que medidas é que tomava em relação a todo este ruído deste relatório?
2: O Chega tem uma posição muito própria, não é? Uma das principais medidas seria a redução ou flexibilização da idade da reforma.
0: Resta saber quanto.
2: Sim, mas é uma das medidas...
3: Acrescentar insustentabilidade ao sistema. Pois,
0: coisas desse género.
2: Mas é uma das medidas que o Chega tem. Outra medida poderia passar por, aqui como o colega explicou, a questão de cada pessoa ter uma poupança a nível individual, o que é ao contrário do que disse. Eu acho que o capitalismo tem que promover a autonomia das pessoas e, lá está, criar essa, de certa forma, um pouco essa individualidade. Claro que nem todos têm as mesmas posses, mas como referi há pouco, é para isso que o Estado está cá, para proteger as pessoas em situação de maior vulnerabilidade. E depois uma questão, por exemplo, o exemplo que deu de uma pessoa que recebia 1.500 euros passar a receber uma reforma de 500, que qualidade de vida é que essa pessoa vai ter? Não é? Ou seja, por muito que o estudo diga
0: isso ainda não está em cima da mesa, é algo que um estudo referiu, um estudo.
2: Uhum.
1: Apenas.
0: Quando há dezenas de outros que dizem exatamente o
1: contrário.
3: Mas as pessoas terem poupança não lhes vai fazer mal.
0: Atenção, mas já existe.
3: precisa mas, ser melhor incentivado.
2: Se as pessoas quiserem, ideia não é algo mal, se as pessoas quiserem,
1: mas quando as pessoas já descontam e dizem que já descontam muito, como é que se consegue fazer com que as pessoas ainda tirem mais dinheiro daquilo que recebem e coloquem na... ou têm que ter um part-time?
0: Melhor.
3: As pessoas têm que saber fazer uma gestão melhor do curto e do longo prazo, mas antes dessa questão
1: há pessoas
3: outra.
1: Que não conseguem fazer férias.
3: Mas há muitas pessoas que se queixam das reformas que têm, tendo descontado muito pouco ou não tendo descontado nada. E eu a essas já tive, não há solução. Se elas têm uma reforma é porque o Estado existe para haver uma rede mínima para todas as pessoas, já estão a dar alguma coisa. E depois é bom que as reformas sejam o fruto daquilo que foi descontado.
1: Sim, mas nós não podemos
0: o que é
1: ver.
0: Perfeitamente justo, porque as pessoas durante a vida inteira contribuíram para a sociedade.
3: Contribuíram não, com impostos, não contribuíram para a sua reforma.
0: Porque o Estado próprio não favorecia durante anos a fio. Durante o Estado Novo não havia subsistema de pensões.
3: Mas há muitas pessoas depois disso que contribuíram muito
0: já
3: pouco.
0: Já é bastante mais raro. Não é?
3: Mas eu aproveito para explicar um bocadinho então o que é o... para te criar aqui também...
1: E depois também queria saber o que é que a IEL fazia se estivesse no governo.
3: Pronto, o que a IEL fazia se estivesse no governo com este estudo, uma das medidas que seria logo aplicada é esta que o estudo fala do grão a grão e que foi implementada recentemente na Alemanha, que é o Estado abrir uma conta, não sei se eles é uma conta com 100 euros ou 10 euros para cada pessoa e depois vai-se lá colocando dinheiro. Mas isto fazia parte do modelo de segurança social ideal para a IEL. E é um que respondia logo a uma pergunta que foi feita há bocado, da reforma do centeno de 10 mil euros. Para nós existiria um plafonamento. Ou seja, existiria uma reforma máxima que o Estado pagaria e com isso existiria um desconto máximo que as pessoas fariam. E como é que seria isto seria repartido? Seria repartido em três sacos. Um primeiro saco é o saco da reforma mínima, em que seria igual para toda a gente. As pessoas fazem os descontos ao longo da vida e quer os tenham feito ou não, teriam ali uma base mínima. O segundo saco seria já só para quem desconta e seria gerido pelo Estado. E o terceiro pilar, acima do tal valor máximo que fosse definido, seria totalmente da responsabilidade da pessoa. O Estado não teria nada a ver com isso. A única coisa que faria era dar incentivos fiscais. Era cobrar muito pouco ou idealmente nada no investimento em alguns fundos que pudessem complementar a reforma. E assim, com este sistema, nós não estaríamos a pagar aquelas reformas gigantes, as pessoas que as quisessem ter faziam os próprios descontos, e ao mesmo tempo garantiríamos que cada pessoa tinha o mínimo. E começaríamos a ter este tal sistema misto, que seria uma parte de repartição, ou seja, quem está a descontar agora estaria a pagar para aquele bolo mínimo e depois o restante seria uma conta individual, seria da responsabilidade de cada um. Cada um teria que olhar e pensar que para a sua reforma vai ter que descontar. Agora, isto não é fácil com o nosso nível de salários e descontos. E por isso é que, a acompanhar esta reforma da Segurança Social, nós temos que fazer um conjunto de reformas económicas para que o país consiga crescer, consiga ter melhores salários e grande parte dos problemas seja resolvido. Não é uma reforma em si que resolve tudo, mas eu acho que esta da Segurança Social, para as novas gerações então, seria fundamental.
1: E esse exemplo aí que deu agora, ir buscar ter melhores salários, ter as reformas e não, também que Portugal, que costuma olhar muito para bons modelos, não poderia ir buscar, por exemplo, o modelo da Suíça?
3: Mas esta parte do plafonamento, por exemplo, existe na Suíça. A Suíça não paga reformas acima de um determinado valor.
1: Pois.
3: É. E o nosso modelo da iniciativa liberal
1: é... esse modelo, já que vamos buscar outros modelos para o país.
3: Sim, não? E o nosso sistema da iniciativa liberal é desenhado a olhar para o sistema suíço e para o sistema da Suécia. Da Suécia também é um bom exemplo, porque acho que há 30 anos atrás, começaram a ver este problema na Segurança Social e implementaram estas reformas. Ou seja, e é mesmo essa é o tipo de política que a Iniciativa Liberal faz. É olhar para os melhores exemplos da Europa e tentar trazê-los para aqui, em vez de trazer só o exemplo americano, que é o mais longe de nós. E é que eu gosto numa parte do forte investimento que se faz em ações, e vou reforçar isto, sei que muitas pessoas ficam com muito medo, mas é o melhor ativo em termos de rentabilidade de risco, E, tendo estes exemplos europeus, também o devíamos usar. E na Suécia, por exemplo, também existem muito destas contas individuais. Ou seja, o plafonamento, reforma máxima, paga da Suíça, com as contas individuais da Suécia, seria um modelo que nós podíamos utilizar em Portugal. E depois já não nos queixaríamos que o Centeno ganha 10, se o Centeno ganhasse 10 mil euros, foi porque ele fez o investimento à parte para o receber.
1: Muito bem. António Varela, estes modelos que muitas das vezes os governantes vão buscar a outros países, concorda que também poderiam ir buscar o modelo suíço ou não?
0: Existem também na Europa modelos que se afastam completamente do suíço e que funcionam perfeitamente, sem nenhum problema. E que trazem e trouxeram até hoje pensões muito boas para as pessoas. Obviamente que aqui há outras situações, nomeadamente a questão dos salários, que implica, obviamente, no valor da pensão, mas, mais uma vez, eu tenho algum receio que este relatório, a única coisa que esteja a procurar é capitalizar uma situação para, em detrimento de interesses económicos que existem, nomeadamente dos bancos e das seguradoras.
3: Os bancos não têm nenhum interesse nisto, que eles não promovem esse tipo de produtos. Os bancos só querem. Os bancos seriam dos que iriam perder mais dinheiro, porque não. O principal produto no banco são depósitos a prazo que
0: isso,
3: não dão
0: isso
3: nada.
0: Isso é ser um bocadinho ingênuo, porque obviamente é que depois criam novos produtos. Isso não é um problema. Nunca seria um problema na banca. Aliás, como não é nos Estados Unidos, deste bem o exemplo, que os fundos de investimento existentes são patrocinados quase todos por bancos e, portanto, eles vão buscar lá o dinheiro.
3: Mas a banca europeia não se vira muito para esse lado.
0: Não seria um problema. Agora, há, obviamente, que é muito difícil nós olharmos para um país, como é o caso da Suíça, e dizermos, isto é um bom exemplo, aplica-se-ia bem aqui. A estrutura económica, social existente na Suíça não tem nada a ver com a nossa. E, portanto, as coisas podiam funcionar muito bem na Suíça e não funcionar aqui. Tal como outros sistemas que existem. Em Portugal já existe a possibilidade, se uma pessoa quiser descontar, ter uma reforma maior do que aquela que eventualmente recebe, e se tiver possibilidade para tal, de ter um PRR ou fazer outro tipo de investimento que lhe confere essa possibilidade. Voltou-se a insistir aqui no caso do Centeno. E eu volto a insistir que o Banco de Portugal não é do Estado. E, portanto, não podemos estar a meter as duas coisas no mesmo sítio. A pessoa até se pode sentir incomodada, mas eu sinto-me tão incomodado em o Centeno ter uma reforma de 10 mil euros como um industrial de outro sítio qualquer ter uma reforma também desse género. Portanto, é igual. Nossa, o problema era outro. E é um problema político, não é um problema do sítio. Porque o Banco de Portugal é, naturalmente, uma estrutura separada do poder, tem fundos próprios, eu conheço bem porque tive familiares que trabalharam no Banco de Portugal e têm um conjunto de regalias que não se estendem só aos administradores, todos os trabalhadores têm, porque obviamente o Banco de Portugal tem financiamento próprio, tem um regime de pensões próprio, não tem a mesma coisa do que o resto do trabalhador. E, portanto, estar a fazer uma comparação no caso do Centeno, acho que é ilegítimo, podemos comparar muitas outras situações, não esta em concreto, porque...
1: Então o governo, os governos têm que começar a olhar para o modelo do Banco de Portugal?
0: O Banco de Portugal é uma empresa, portanto, funciona de forma diferente com as outras, mas o sistema é criar dentro de aquilo que o Banco de Portugal tem, é um sistema de pensões, criado à semelhança do que é a Caixa Geral de Aposentação.
1: Num país
0: só que nunca foi descapitalizado. É a diferença.
1: Pois, mas num país que tanto se fala de pouca produtividade ou que não se consegue dar mais...
0: É mais...
1: Aumentar os salários, como é que a banca consegue...
0: A questão da produtividade é mais um exemplo de uma narrativa. Vai haver o número de horas de trabalho dos trabalhadores portugueses na Europa. Onde é que nós estamos?
3: A produtividade é função essencial de capital. Ou seja, quando nós temos empresas capitalizadas que investem em tecnologia de ponta, a produtividade sobe. Como em Portugal nós temos pouco capital, a nossa produtividade é baixa.
0: Pois.
3: Se nós levarmos os nossos trabalhadores para sítios onde haja empresas com elevado capital, a produtividade alta.
0: Mas a tendência é sempre para refletir isso, a dizer que o trabalho, ou que se trabalha pouco em Portugal. Aliás, quando foi da crise, há uns anos atrás, houve até um primeiro-ministro holandês que gozou com os portugueses, dizendo que a nossa produtividade é baixa porque nós só gostamos de quê? Era de beber vinho.
3: Era vinho verde e vinho outras verde, coisas. Não sei quê.
0: É, esta é a ideia que vai, a narrativa é esta. Na realidade, aquilo que o Paulo disse é que é a realidade. O problema da produtividade tem muito a ver com a gestão.
3: Tem a ver com a capital, com a capacidade de recolher dinheiro. Mas, e se nós tivéssemos um maior investimento de pessoas em bolsa, se tivéssemos as pessoas a descontar para mais fundos de pensões que investissem nas empresas, nós resolvíamos parte do problema do capital. Nós teríamos dinheiro para ter empresas mais capitalizadas, o que não acontece na banca, porque a nossa banca está muito centrada no crédito às pessoas e pouco às empresas. Era muito importante também esta reforma da Segurança Social para nós conseguirmos ter empresas com outra escala.
1: Muito bem. O Chega, tem mais alguma coisa para dizer?
2: Não.
1: Não tem?
2: Não.
1: Muito bem. A Raquel Soares, o António Varela e também o Paulo, que estiveram aqui neste painel, que nos deram então as suas opiniões relativamente à digitalização no comércio local e também esta questão das reformas, o relatório que deu para falar, mas que, como disse o António Varela, são mais alarmes do que propriamente aquilo que possa vir a acontecer. Vamos ver então no futuro se é uma preparação para que o atual governo, numa próxima legislatura, queira privatizar a Segurança Social. Ficamos por aqui, para a semana com outro tema, voltamos à antena para trazermos mais um tema, ou dois, e que o estúdio esteja mais completo. Contamos com, hoje o Silvio não conseguiu estar presente, bem que gostaria de estar, acredito que sim, da forma como nos informou, mas gostaríamos também que o Partido Social Democrata e também o CDS PP pudesse estar junto deste painel e que fizesse parte deste painel para debater aqui, porque há aqui questões que estão aqui neste meu guião que ficaram por responder e gostaríamos, obviamente, que ter também as respostas, porque também fazem parte da estrutura política de Famalicão. Venhais apostar connosco, voltamos para a semana.

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0: 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São 23 horas.
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É meia-noite. 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